o outro, mas saber muito pouco sobre ele, foi um tema frequentemente abordado num congresso realizado em Istambul, por ocasião do aniversário do Tratado Hispano-Otomano de Paz e Amizade de 1782. Durante 2 dias, historiadores espanhóis e turcos revisitaram uma relação muito mais complexa e sutil, que ultrapassava a simples narrativa de rivalidade e reconciliação. Afinal, Espanha e Turquia mantinham contatos havia 5 séculos. O que mudou foi apenas a forma desses contatos. Ambas as potências disputavam o controle do Mediterrâneo. Partiam dos territórios otomanos do norte de África, como a Argélia e a Tunísia, incursões contra as costas ibéricas e milhares de pessoas viviam a guerra ou o cativeiro na própria pele. A Batalha de Lepanto, em 1571, na qual também participou Cervantes, o autor de Dom Quixote, tornou-se o maior símbolo desta rivalidade. No entanto, naquela época, a figura do turco significava muito mais do que um simples adversário militar. Era uma imagem que surgia em peças de teatro, narrativas épicas e pinturas, sendo constantemente moldada de acordo com as necessidades de cada época. O problema é que essas imagens podiam tornar-se muito mais influentes do que o conhecimento baseado na realidade. Até os rivais negociavam. A imagem do turco como um grande rival mediterrâneo não impediu espanhóis e otomanos de dialogarem quando necessário. Depois de décadas de conflitos, no final do século XVI, os dois impérios começaram a procurar formas de reduzir uma rivalidade que se tornava cada vez mais dispendiosa. Não existiam embaixadas permanentes entre Madrid e Istambul. Contudo, embaixadores, intermediários, comerciantes e agentes transportavam informações entre as duas cortes. O historiador Evrim Türkçelik resumiu esta situação de forma lapidar: negociação sem normalização. Isto ajuda-nos a compreender uma realidade que é frequentemente esquecida quando a história é reduzida apenas à Batalha de Lepanto e as guerras do Mediterrâneo. Espanha e Império Otomano podiam manter canais de comunicação abertos enquanto simultaneamente se encontravam em guerra. Além disso, nos séculos XVI e XVII, o Mediterrâneo não estava dividido em dois mundos completamente isolados. Através dos seus portos circulavam não apenas mercadorias e notícias, mas também prisioneiros libertados, pessoas que se convertiam ao Islão, intérpretes, comerciantes e religiosos. As fronteiras tanto separavam como uniam. A grande mudança surgiu no final do século XVIII. A Espanha voltou-se cada vez mais para o Atlântico e para a América, enquanto o Império Otomano tinha de enfrentar o avanço do Império Russo. O Tratado de Paz, Amizade e Comércio, assinado em 1782, não criou de imediato um ambiente de amizade, mas transformou o antigo adversário num parceiro estável. Como resumiu a historiadora Elsa Medina Iglesias, tratou-se de um encontro entre duas razões de Estado. Foram lançadas as bases para relações diplomáticas, consulares e comerciais mais regulares. Da aproximação política à aproximação cultural. Após a queda do Império Otomano, a República da Turquia foi proclamada em 1923 e, apenas um ano depois, a Espanha assinou um tratado de amizade com o novo Estado. O grande poeta turco Yahya Kemal Bayatli chegou a Madrid em 1929 na qualidade de diplomata. Ator da obra Rax em Al-Andalus, Bayatli representava de forma exemplar, Bayatli representava

de forma exemplar a maneira como cultura e diplomacia começavam a entrelaçar-se. A verdadeira aproximação, porém, só se tornou visível na década de 1980. A Espanha tinha saído de um período de 40 anos de ditadura e aderira à NATO e à Comunidade Econômica Europeia. A Turquia também procurava reforçar os seus laços com a Europa. Um dos símbolos mais marcantes deste novo período foi a Aliança das Civilizações, proposta em 2004 pelo primeiro-ministro espanhol Zapatero e posteriormente assumida conjuntamente pela Turquia durante o governo de Recep Tayyip Erdogan. Esta iniciativa baseava-se numa ideia simples. Num mundo de interdependência crescente, a segurança, o desenvolvimento e o bem-estar de algumas sociedades não podem ser considerados independentemente dos das outras. Partindo deste princípio, a iniciativa procurava criar uma vontade política comum, sobretudo entre sociedades ocidentais e muçulmanas, para combater preconceitos, percepções erradas e polarização. As Nações Unidas integraram oficialmente esta iniciativa em 2005. A situação era então muito diferente da de Lepanto. Espanha e Turquia já não atuavam como representantes de civilizações condenadas ao conflito, mas como defensoras do diálogo. Hoje, a relação entre os dois países ultrapassa em muito os governos e as embaixadas. Em 2025, o volume de comércio ultrapassou os 20,5 mil milhões de dólares, atingindo um nível recorde. Nesse mesmo ano, mais de 450 mil espanhóis

histórico não consistiu numa passagem súbita para a amizade. Foi muito mais complexo e gradual. Primeiro, os espanhóis e otomanos imaginaram-se uns aos outros. Depois, aprenderam a negociar. Mais tarde, estabeleceram relações permanentes e, por fim, começaram a conhecer-se de forma mais direta. O Mediterrâneo, que no século XVI separava os dois mundos, continua no mesmo lugar. No entanto, parece que a distância entre as duas margens está cada vez mais curta.

Quando o calendário datava em 28 de outubro de 1993, ocorreu um evento que abalou os Estados Unidos. O presidente da Câmara Municipal de Chicago, Carter Harrison, foi gravemente ferido em um atentado armado em sua casa e morreu pouco tempo depois. O assassinato deste nome conhecido da política americana por um atentado armado causou choque não apenas à cidade onde ele morava, mas também em todo o país. A pessoa mais abalada por este evento foi Casimir Zeglin, um imigrante polonês, e este assassinato abriu as portas para Zeglin fazer uma importante invenção não apenas para facilitar a vida humana, mas também para protegê-la.

Desde os primórdios da humanidade, os soldados carregavam escudos pesados para se protegerem de armas como espadas, lanças ou machados. Mas com o tempo, estes escudos foram substituídos por armaduras corporais feitas de placas de ferro ou malhas. No entanto, as armaduras corporais eram ineficazes contra armas de fogo, como rifles e pistolas, e rapidamente perderam a sua importância nos campos da batalha. No século XIX, ninguém mais usava armadura corporal. Esta situação havia aumentado rapidamente o número de mortes devido à grave perda de sangue em ferimentos por armas de fogo, especialmente aqueles que afetavam órgãos internos vitais, exatamente como aconteceu com o presidente da Câmara do Comércio de Chicago.

Como um padre católico que acompanhava de perto os estudos científicos, Casimir Zeglen acreditava que proteger a vida humana também era dever de religiosos. Com este objetivo, ele arregaçou as mangas e procurou maneiras de criar um novo tipo de armadura corporal, decidindo primeiro que esta armadura precisava ser fácil de vestir e leve. Dessa forma, também seria possível garantir que a armadura dentro de traje não fosse notada. Zeglen testou todo o tipo de material que pode imaginar para sua nova invenção, incluindo limalhas de aço, musgo seco e cabelo humano, mas não obteve resultados. Neste momento, um relatório escrito por um médico que morava no estado de Arizona chegou acidentalmente às mãos dele. O Dr. George E. Goodfellow notou durante o exame da autópsia de um homem baleado que o lenço de seda no bolso do peito de vítima havia desacelerado significativamente a entrada de bala no corpo. Impressionado com esta conclusão de médico, o padre polonês Zeglen desta vez costurou o primeiro colete à prova de balas com suas próprias mãos, misturando fios de seda, lã de angora e tecido de linho, e decidiu apresentar a sua nova invenção ao público com uma demonstração impressionante. A ideia era louca, mas bem-sucedida. Em 16 de março de 1897, Zeglen apareceu diante de multidão na praça da cidade de Chicago e pediu a seus assistentes que atirassem nele com suas pistolas a queima-roupa. Sob os olhares bem assustados de pessoas, seus assistentes tacaram subitamente suas

pistolas e atiraram em Zeglen bem no peito. Os impactos das balas certamente foram dolorosas, mas Zeglen não sofreu nenhum dano e as pessoas o olhavam com espanto. O colete à prova de balas costurado com as próprias mãos do inventor polonês havia funcionado, e ele não sofreu nem mesmo um único ferimento de bala.

0: relatório de autópsia de médico da Arizona, que chegou acidentalmente às mãos de Zeglin, o inspirou a invenção do colete à prova de balas. E Casimir Zeglin primeiro patenteou a sua nova invenção. Em pouco tempo, muitas empresas americanas fabricantes das armas também estavam atrás desta nova invenção, que consistia em material de seda balística, placas de aço, tecido de revestimento resistente e um sistema de correias de couro. Com o tempo, o colete à prova de balas, que se tornou parte do inventário tanto das organizações militares quanto policiais, também desempenhou um papel fundamental no fracasso de muitos assassinatos políticos. Hoje, com o avanço da tecnologia, muitas matérias diferentes são usadas na fabricação de coletes de aço, mas no final, sejam soldados, polícias ou políticos, muitas pessoas devem suas vidas a esta invenção acidental de Zeglin.
1: Invenções ao acaso que facilitam a vida.

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Bem-vindos à emissão de hoje, dia 28 de setembro de 2026, segunda-feira. Estes são os principais títulos das notícias. Embora Trump esperasse mais negociações, os Estados Unidos rejeitaram a oferta pouco sincera do Irão. Preço de referência global de petróleo ultrapassou os 105 dólares por barril. Fortes chuvas e inundações matam dezenas de pessoas no norte da Índia. Ministro israelita Ben Gavir promete executar prisioneiros palestinianos e deslocar a população de Gaza. Paquistão matou 71 terroristas no Baluchistão, culpando a Índia e o Afeganistão. Centenas de pessoas manifestaram-se na Venezuela, reivindicando eleições. A Turquia lançou Evren, uma plataforma nacional de inteligência artificial para os setores de defesa e tecnologia. Fortes chuvas e inundações matam dezenas de pessoas no norte da Índia. O presidente dos Estados Unidos, Donald Trump, disse esta semana que esperava mais negociações com o Irão, mas que Teherão ainda não apresentou termos aceitáveis, argumentando que estavam a forçar demais. Em entrevista ao portal de notícias americano Axios, Trump enfatizou que a opção de retomar os ataques militares ainda estava em aberto. O embaixador dos Estados Unidos nas Nações Unidas, Mike Waltz, descreveu a oferta do Irão de reabrir o Estreito de Hormuz como cínica e inaceitável. Em troca, o Irão exigiu a libertação de ativos iranianos congelados, o levantamento das sanções ao petróleo e o fim do bloqueio naval americano. Waltz disse que o motivo pelo qual o presidente dos Estados Unidos rejeitou a oferta foi porque os líderes iranianos queriam um acordo, já que tinham perdido feio. Divergências sobre uma proposta para terminar a guerra no Médio Oriente fizeram com que os preços do petróleo subissem mais de 1%. O preço do petróleo Brent, a referência global, subiu para cerca de 105 dólares o barril, enquanto o petróleo bruto americano, conhecido como West Texas Intermediate, chegou a 93 dólares. Analistas da Kepler observam que as exportações de petróleo bruto do Médio Oriente atingiram 12,8 milhões de barris por dia em setembro, o nível mais alto desde o início da guerra em fevereiro. O ministro da Segurança Nacional de Israel, Itamar Ben-Gvir, prometeu